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3: Ave Maria, cheia de graça, o Senhor é convosco. 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
3: Ave Maria, cheia de graça, o Senhor é convosco. Bendita sois vós entre as mulheres, e bendito é o fruto do vosso ventre, Jesus.
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3: Ave Maria, cheia de graça, o Senhor é convosco. Bendita sois vós entre as mulheres, e bendito é o fruto do vosso ventre, Jesus.
4: Santa Maria, Madre de Deus, prega per noi peccatori, adesso e nell'ora della nostra morte. Amen.
3: Ave Maria, cheia de graça, o Senhor é convosco. Bendita sois vós entre as mulheres, e bendito é o fruto do vosso ventre, Jesus.
4: Santa Maria, Madre de Deus, prega per noi peccatori, adesso e nell'ora della nostra morte. Amen.
3: Ave Maria, cheia de graça, o Senhor é convosco. Bendita sois vós entre as mulheres, e bendito é o fruto do vosso ventre, Jesus.
4: Santa Maria, Madre de Deus, prega per noi peccatori, adesso e nell'ora della nostra morte. Amen.
3: Ave Maria, cheia de graça, o Senhor é convosco. Bendita sois vós entre as mulheres, e bendito é o fruto do vosso ventre, Jesus.
4: Santa Maria, Madre de Deus, prega per noi peccatori, adesso e nell'ora della nostra morte. Amen.
3: Ave Maria, cheia de graça, o Senhor é convosco. Bendita sois vós entre as mulheres, e bendito é o fruto do vosso ventre, Jesus.
4: Santa Maria, Madre de Deus, prega per noi peccatori, adesso e nell'ora della nostra morte. Amen.
3: Ave Maria, cheia de graça, o Senhor é convosco. Bendita sois vós entre as mulheres, e bendito é o fruto do vosso ventre, Jesus.
4: Santa Maria, Madre de Deus, prega per noi peccatori, adesso e nell'ora della nostra morte. Amen.
3: Ave Maria, cheia de graça, o Senhor é convosco. Bendita sois vós entre as mulheres, e bendito é o fruto do vosso ventre, Jesus.
4: Santa Maria, Madre de Deus, prega per noi peccatori, adesso e nell'ora della nostra morte. Amen.
3: Ave Maria, cheia de graça, o Senhor é convosco. Bendita sois vós entre as mulheres, e bendito é o fruto do vosso ventre, Jesus.
4: Santa Maria, Madre de Deus, prega per noi peccatori, adesso e nell'ora della nostra morte. Amen.
2: Gloria.